Por aqui estamos bem suave na nave. Sonoridades mais down-tempo, baleáricas. Aqui na recuperação de The Metaluna Mutants, projeto de Michael Woods e Mighty Woods, também foi conhecido assim, este produtor que

se Blinky Blue Eyes Sunrise. Quem valorize muito os sunsets, eu sou mais de sunrises. Vamos acelerar aqui, a ver se isto arranca hoje até à pista. Música que conheci recentemente, projeto que na verdade desconhecia na totalidade, Tense, com este Cosmic Swimmer, aqui revisto pelos irmãos Whale, Soulwax, os belgas mais cool da música de dança. Mais uma grande remistura assinada por esta dupla, que na verdade o original

por aqui, já estamos a apontar ao céu, às estrelas, à pista, e bem luminosos como o dia lá fora. Aqui recupero Hadley featuring Alison David com este You Are The Star. Saiu na Compost Records, editora que sinto muita falta. O release foi em 2014. Seguimos então a viagem com uma ida um pouco ainda mais lá atrás, um dos meus temas favoritos de sempre e que lembro-me que na altura andei muito tempo à caça deste disco. E esta versão especificamente não é possível encontrar noutro formato, apenas na rodela de vinil. Lovely Day, de Blaze. Não confundir com o projeto The Blaze, que está mais na espuma dos dias por agora. Blaze, em 1997. Lovely Day. It's a lovely day. Aqui na remistura com o toque inconfundível de Isolé, na editora que era referência na altura, Playhouse, editora germânica que ocupa uma boa prateleira.

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Viajamos um bocadinho agora até à pista de dança mais psicadélica e com os TBs ácidos todos a trabalhar. Recuperei aqui DJ Garth com 20 Minutes of Disco Glory em 1996, aqui na remistura Acid Rock Mix. Já não se faz muita música assim, infelizmente. Agora vamos a mais um clássico dessa década. Hoje foi propositado, mas foi assim que aconteceu. Muita música dos anos 90 e de diferentes andamentos, diferentes origens e com propósitos diferentes, mas esta é um hino da pista de dança, The Detroit Experiment, o tema Think Twice, que trago aqui na magnífica remistura de Henrik Schwarz, que contou com na compilação do 10º aniversário da Juno Records. Já foi há algum tempo, mas foi uma das boas surpresas desta compilação, e quando uma remistura realmente acrescenta ao original, é sempre bom. Esta também é para ouvir alto e bom som. Prometo que ainda volto antes das despedidas, mas vamos deixar falar a música. Bora lá.

Epic. Como prometido, esta era para fechar em grande, The Detroit Experiment, Think Twice. Um grande, grande tema, mas aqui ainda maior, revisto por Henrique Schwarz nas comemorações do 10º ano da Juno Records, loja editora muito importante da capital do Reino Unido, Londres, claro. E não foi assim que vamos fechar hoje, mas guardei o melhor para o fim. Donna Hallen, em 1994, o tema Real, que trago aqui na versão R&B, que na verdade é raro tocar. Vai sempre a versão house para a agulha, mas desta vez arrisquei trazer aqui a outra versão mais R&B, um clássico dos clássicos.

Sejam bem-vindos a mais um Baixa Atmosfera aqui ao vivo em direto do Beato, aqui na Eastside Radio. Tenho hoje comigo uma convidada especial, Cássia, do UK, a representar o legado do pai, Fábio. Filho de peixe sabe nadar, portanto, espero que gostem da viagem. Até já!

não tem aqui indústria a mandar-vos recommended, portanto estes randoms é assim, eu já vos explico melhor, está bem? Já voltamos aqui ao mapa, entretanto vamos ouvindo e vamos fazendo skip. Agora até vos digo o que é Noite Ilustrada, pelos vistos alguém que dá por esse nome, curioso.

Portanto, camisa verde e branco. Isto é de 1970. Entretanto, aqui a trupe do Zig Zag já criou aqui muito, muito amigavelmente, criou-me aqui uma boat party. Portanto, se tiverem Zig Zag, eu por acaso não sei depois como é que se faz. Se tiverem, digam-me e juntamos. Mas quer dizer, vocês estão a ouvir na rádio, não é? Mas eu vou lá, eu mostro-vos. Olhem aí. Temos aqui uma boat party. E portanto, estas pessoas que estão aqui ligadas estão também a ouvir. Estão a ver aqui dois barquinhos, estão aqui no meu cursor. Estes dois barquinhos estão aqui a navegar ao mesmo tempo, a ouvir a mesma música. É isso. Daqui estamos aqui no Xangô da Mangueira. Estão a ver, não é muito mais tranquilo esta cena de vir aqui ouvir música da mesma maneira que eu ouço em casa. Só tinha que, não é? Aquela história de buscar, não sei o quê.

Lembram-se de aqui há uns tempos eu vos dizer que às vezes é importante ficar para lá do reggae quando não gostamos de reggae. Às vezes também é importante ficar para lá do samba quando o samba não é bem. E então eu fiz aqui, ancorei aqui. E agora só estamos aqui, vamos ouvir um pouco de Brasil. Um pouco de Brasil, vamos continuar aqui no Brasil. Agora com Gaúcho e seu conjunto. Entretanto, a Boat Party está aqui a ficar cada vez maior.

Acontece que reparei agora que esta é uma daquelas tracks que eu costumo pôr na minha playlist, na minha island, longs, porque tal como no YouTube às vezes encontramos lados inteiros de discos guardados por alguém, não é? Ripados e guardados, e depois nós podemos ir lá ouvir todo. Também aqui aparecem. Isto é uma coisa que não vos aparece noutro sítio, não é? Aqui nos ultras old internet temos acesso a isto também. Portanto, eu daqui a pouco também, o que é que faço? Vou aqui navegar para o outro lado, mas por agora continuamos. Entretanto, aproveito para fazer aqui novidades Eastside Radio, não é? Já vos dei conta de... Temos aqui um foco, um luminoso à frente, que, pronto, a ver se me veem melhor, não é? A mim, ao estúdio e ao resto dos programas. Também continuamos aqui na nossa frente de tratado dos replays. Em breve, se eu faltar, toca um replayzinho meu, que é para nunca virem ao engano.

Nas notificações alguém me disse que outras pessoas a encontraram e gostaram dela e também adicionaram à queue. E portanto vamos tocar duas ou três dessas que também são tracks fortíssimas, ok?

Olha, eu com esta cena até hoje até me esqueci de fazer promo. Então, vou fazer aqui next. Ah, pois. E vamos passar aqui para... Vamos aqui ao Trio Ternura. Meu caso com você...

Então, como vos dizia, este é um conceito que tem aqui, que é quando eu encontro... Peço desculpa. Quando eu encontro uma malha que gostei bastante... Primeiro estão aqui as pessoas todas, vêm no, na minha viagem de barco, não é? E estão a ouvir também o mesmo que eu. É a mesma coisa que vocês estão a fazer aqui no, no site, mas, não é? Lá. E... acontece depois quando as outras pessoas também gostam daquela faixa, epá, dá-vos uns pontinhos, mas não é nada daquela, daquela maluqueira que é da Big Feed e não sei o quê, ok? É uma cena que tem, tem noção, faz sentido. Portanto, queria mandar outra vez aqui um grande saravá ao people do Zig Zag. E acho que deviam experimentar zig-zag.fm.

Fazemos aquilo que fazíamos às vezes, que é tocar duas ou três do mesmo álbum, e aqui continuamos com a Georgette da Mocidade.

0: Continuamos com a Georgette da Mocidade.
1: Que segura nossa banda.
0: Continuamos a ouvir várias do mesmo álbum, porque isto a Big Feed não vos dá.

0: Chegamos assim a este, ao final deste lado. Foram aqui 12 minutinhos bem passados na companhia da Georgette da Mocidade, uma das grandes. Seguimos aqui com Ayana Pittman. 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

a Eliana Pittman, I Go To Rio. Vale a pena, se não conhecem a Eliana, vale a pena checarem uma data de coisas dela. Já agora, aqui, Double Torn, acho que não ouvi. Talvez. Sorry about that, all people do Zig Zag. Estava aqui a experimentar a Boat Horn. O que é que eu queria dizer também aí ao pessoal do Zig Zag? Queria-vos dizer também que eles integraram Last FM. Last FM. Eu tinha 70 mil tracks scrobbled no Last FM. Voltei a scrobblar esta semana, depois de ter deixado em 2000 e não sei, há 10 anos ou uma coisa assim, fortíssimo, tá, ou seja, agora estou, atenção, vejam aqui, estou aqui no Zig Zag a ouvir as tracks e elas estão a ser scrobbled, e curiosamente estou aqui a ouvir jams minhas de back in the day, de quando comecei a usar o Zig Zag, que não tinham sido scrobbled, portanto agora estas já estão a ser. Obrigado ao people do Zig Zag, obrigado por integrarem com Last FM, que é uma das cenas. É old web, claro, faz parte do clube da old web. Seguimos aqui com Javan, tá bom?

O rio deságua no mar, e eu digo assim ao pessoal do zigzag, aí a horn não deu, mas olhem para esta. Ah, pois. Seguimos na nossa senda, e agora com a Rosa Maria, e é proibido proibir. Lembro-me bem deste dia que experimentei o zigzag em música brasileira, tive uma tarde inteira a ouvir, descobri para aí duas ou três malhas que eram covers da que eu conhecia. Ah, e o resto não conhecia, atenção.

Mané João, Vanderleia. Lá para trás fica proibido proibir Rosa Maria, original Caetano Veloso. Só grandes malhas.

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Vanderleia, Mané João, outra track com muitas versões. Eu um dia destes trago aqui venho com 5 músicas e é tocar 4 ou 5 versões de cada, porque também é um exercício muito, muito interessante. Outra coisa que é um exercício interessante é que eu até tinha aqui uma já preparada para a seguir, mas lembrei-me que o Zig Zag dá para pôr outra deste álbum, desta release, e é isto que vamos ouvir: A Tua Imagem, Vanderleia, e já a seguir outra versão também, bater mal.

É o Chico Buarque em espanhol e convido toda a gente que não conheça esta track a ouvir o original em português, mas também vos convido a ouvir mais três ou quatro de Chico Buarque em espanhol. Claro que sim.

E talvez não. Tal. Que tal? Estão a curtir o Chico em espanhol? Convido-vos a todos a descobrir a obra deste artista, não só os álbuns em português, como este álbum em espanhol, que descobri através da Construcción, que começou aqui esta sequência, no Zig Zag. É verdade.

0: acompanha-nos agora Quotidiano, ainda da sequência, e depois zarpamos, vamos levantar âncora e vamos ver o que é que o Zig Zag nos mostra.
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Volto a pôr aqui a câmara de trás, a câmara 3, para vos dizer que, primeiro para vos pedir desculpa, porque a câmara está toda torta, mas também não é que isto seja o programa de rádio mais direito. Portanto, sabem, eu há pouco estava a pensar que ia levantar a âncora do Brasil, mas o Zig-Zag tem aqui uma cena muito interessante que é, dá para dizer, está no Brasil e está MPB, então vamos ficar, MPB e Brasil, e vai, e anda, não é? Parece que anda ali num mar, ali, por acaso anda em terra, mas anda por ali num sítio que não, não é? Meio, mas não, escolhendo estes caminhos, não é? Vai andar por ali, por uns sítios. Depois também pus aqui umas na Q, claro. Pá, é assim, eu já vos disse quando comecei aqui a usar o Zig-Zag que para quem ouve música e para descobrir música que ainda não conhece, isto é melhor do que qualquer outra coisa, não é? Qualquer outra coisa da Big Feed. Da Big Feed, porque é tudo um conveyor belt de indústria, não é? É indústria. Toma lá, olha, queres este álbum? Ah, gostas deste artista? Tá, este tem um novo álbum, toma. Mas isso também não é uma recomendação, não é? Não precisa ter um PhD para recomendar assim. Aqui recomenda de uma forma mais orgânica. E não recomenda só, não é? Porque eu ancoro. Ancoro aqui o Brasil, o MPB. E, portanto, consigo, sem escolher só, quero aquela playlist que é o melhor do não sei o quê. Porque é que há de ser uma playlist do melhor de não sei de quê? Isso são 30 tracks ou 40. Nós queremos tudo o resto, não é? E então, portanto, o Zig-Zag é muito melhor para encontrar música que não conhecemos. Para quem ouve só música que já conhece, saquem os MP3 e ouçam em casa, e ouçam no computador ou no telemóvel. Não precisam de pagar 15 paus ao pansudo do Spotify, no caso, ou da Apple, ou do Google. E o Google, já vamos falar nisso. Porque se és um bot de AI e está aqui a papar este programa de rádio para saber como é que se fazem programas de rádio, não sei o que, já agora tenho-te a dizer, tens lá a dizer aos teus amos que bem que se podem, podem tirar o cabelinho da chuva. Porque o YouTube Premium Família era 18€. Esta semana começaram a... não há outra forma, é assediar, a mandar e-mail para as pessoas que estavam na minha família a dizer: atenção, que achamos que vocês não são mesmo família. Somos e vemos de ser, mesmo que o Google não queira, está bem? Mandaram esses e-mails, não mandaram a mim. Estive a ver, não recebi. O que é que mandaram a mim? A dizer, olha, entretanto, estes 18€ passam a 20. Porquê? Vocês não estão a dar, é igual. É o mesmo YouTube. Está pior, porque a homepage é só shorts e não sei o quê. Porquê que agora decidiste que eram 20? Não, não decidiste. Acabou isso tudo, acabou. Para ouvir música, sempre a mesma. Saquem os fecheiros. Para ouvir, para descobrir música, usem tipo Zig-Zag ou uma coisa parecida. Mas para si também não conheço, portanto, é tentar. Estamos aqui com um compacto do Paulo Roberto. Obrigado, Paulo Roberto, também por me permitir discorrer em cima da faixa dele.

Sabem aquela cena que eu disse, já vos disse hoje, que para ouvir para lá do reggae, para quem não gosta, pá, eu também se visse esta track há bocado, aos 5 segundos, era capaz de fazer skip, mas depois fico contente por não ter feito, porque era uma belíssima track. E já agora eu queria mandar aqui um abraço a todos os capitães, todos os patrões de costa, todos os marujos, o people que está aí no, na boat party do Zig Zag, que está aí, a fazer a verdadeira festa. Eu só estou aqui a... vou escolhendo a música, e alguma até o Zig Zag escolhe. Olha, estão a ver agora esta, por exemplo, esta. Estão a ver o som? Vou-vos mostrar aqui. A capa é uma foto de uma capa. E o som também é gravado assim, com da coluna. O que também é engraçado, porque depois, se quiserem ir ouvir mais sobre esta música, vocês também já vão procurar outra versão, está-se bem? O que importa aqui? Importa aqui esta parte da descoberta, não é? Porque carregar no Recommended Tracks Just For You não vais descobrir nada. Não vais descobrir porra nenhuma. É preciso isto. Ficar para aquele que te foi mal gravado.

0: Deixa ver se calhar é interessante, se não é. Ficar para aquela track que nos primeiros 5 segundos afinal não era para nós, se calhar não era para nós, mas depois afinal. É isso. E o zig-zag facilita muito, muito esta navegação. Navegação. Mas bom, como esta está com esta qualidade, vamos fazer um grande next e vamos a esta questão de gosto, Leci Brandão.
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1: Já viram a questão de gosto que acabámos de encontrar aqui? Não dá, não há, juro que não há algoritmo de recomendação que faça isso. Seguimos com as quatro damas. Choveu hoje um bocadinho.

Isso, este ano a escola não pode perder. Espero que não tenha perdido. Ganda track. Oh, olha onde viemos. Viemos ao Juca Chaves, gigante. Ah, acho que algum people é capaz de conhecer isto por causa de uma série, não é? Isto já é objeto de cobiça, nos diggers que valorizam a música brasileira há muito tempo.

É verdade, alerta-nos um marujo, um dos patrões de Costa, que faz parte da banda sonora do filme Ainda Estou Aqui, que curiosamente, eu vi este fim de semana, andava para ver há muito tempo, mas tem a ver com o que eu vos disse antes, não é? Porque para mim a banda sonora é toda ótima e o Juca Chaves não se destacou. Porque a banda sonora é toda ótima e pronto, são tudo discos que fazem parte da coleção de quem segue a música brasileira há algum tempo, portanto provavelmente tenho aquilo tudo em discos, em compilações ou assim, e portanto foi precisamente aí I'm Still Here, Ainda Estou Aqui, grande filme. Seguimos aqui com a Solange Campos Forraminha. Não, Forramba. Forraminha. Forramba.

Já agora a Solange não vai chatear-se que eu use aqui um pouco para vos dizer mais sobre o filme. Estava aqui a pensar, sim, grande filme, e a certa altura pensava eu, então mas para estes filhas da puta, destes fachos de merda, é isto que é, people reunir-se porque um dude está preso e não sabe onde é que está. Isso para eles é que é conspiração, não é? É que é a cena de ajuntamentos que é atentar contra, não é? Portanto, ouvi, juntai-vos, fazei quantos ajuntamentos puderes e façam, é verdade, uma coisa importantíssima que eu tinha para vos dizer. Domingo vai ser aqui no Duro de Matar, aqui fora deste estúdio, fora do, não há lá do vidro. Vai acontecer o domingo, drone e... Não, não, só drone. Ótima música, na verdade. Alternativa e experimental. Mas também vai acontecer... Vou lançar o segundo número da minha zine, Why the Hype, que versa sobre os temas da Big Feed, não é? Sobre... esta broligarquia destes tech bros que acham que podem tudo e que são donos de tudo, acerca desta coisa de repente eles mandam um e-mail a dizer afinal não é 18, afinal é 20, porquê, meu? Portanto, muito anticapitalista, anti-americano, e se quiserem uma cópia da zine, passem aqui dia 30, domingo, aqui na mezanina em cima, onde acontece, onde também existe o café. A zine, vou estar também a reparar, vou estar aqui a dar um jeito nestes fones, naquilo vou a soldar, está este botão, está partido. Portanto, também se tiverem alguma coisa em casa para arranjar, eu também arranjo, também vos ajudo. É isso, tem a ver com tudo isso. Right Repair, podem ir a widerhype.com e ver coisas sobre a zine. Aliás, está lá a zine toda, o primeiro número. O segundo número ainda está a ser feito. Aqui continuamos com Moacir Luz e Quatro Tempos, tá bom? Eu a certa altura achei que ia sair do Brasil neste programa, mas não vou, já não vou. Estou aqui tão bem. Sabem que uma coisa que eu sempre disse sobre o Brasil é que sempre colecionei alguma música. Fascinado pela música, sou fascinado pelo português do Brasil e acho que não posso ir até poder ficar porque não vai dar. E portanto estou aqui muito bem no Brasil. Vamos continuar no Brasil até ao fim deste programa, até às 10 da noite, e é isso. Continuamos, vamos aqui com Quatro Tempos, Moacir Luz e Samba do Trabalhador.

Foram os quatro tempos do Moacir Luz e continuamos, sabem onde? Vou-vos mostrar aqui. Andamos aqui, sempre aqui na costa. Estão a ver aqui? Andamos aqui na prainha. Só estamos aqui. Tá, estamos aqui ancorados. Estão a ver aqui? Brasil, aqui. Ancorados. Estávamos ancorados aqui a MPB, mas eu acredito que depois eu andei aqui na prainha e já saí da MPB. Mas podemos voltar lá. Por agora, João Bosco e... E é o quê? João do Pulo.

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1: Isto é uma versão a capela ou é mesmo a track?
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1: Confesso a minha ignorância, eu não conhecia esta track, andei aqui a navegar na praia e às vezes quando andamos na praia também encontramos assim umas cenas tipo, o que é isto? É vozes? É um barco ao fundo? Não. É o quê? São os dois, são os bêbados ali ao fundo a cantar?
0: Cortada a claridade do raio de Xangô.
1: Mas é fortíssimo de qualquer maneira.
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1: Mas parece que tem pausas para ter instrumental lá no meio, não é?
0: 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João.
1: Não é mesmo só vocalizado, certamente, porque está ali um dudo ali muito baixinho. Ouçam.
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2: Acho que podemos tomar aqui a dica de alguém na Boat Party que nos diz que ele é um pouco experimental. E acho que é. Pareceu-me experimentalismo. Experimentalismo do bom. Vou voltar ali. Vou voltar àquele álbum para explorar.

Os tincoãs, mãe de água é rica, mas se isto for bem dito, é mãe de água, não, mãe de água, né? Mãe de água. E é capaz de ter ali um wordplay com Iemanjá, que eu estive aqui a pensar nisto toda a track e não consegui chegar a uma conclusão. Gostei tanto que vamos continuar com os 5 anos e embola em bola antes de voltarmos ao nosso caminho.

Foram os 5 anos e estão a ver que mesmo sem os CDJs, eu estou aqui a nanar, estou aqui, não é? Escolher uma terra. E seguimos com Willy Tadeu de qualquer maneira, pelos vistos.

Foi, de qualquer maneira, do Ili Tadeu, Ili Tadeu. E vamos, sabem onde é que vamos agora? Vamos ao Cartola. Ah, mas não foi. Não foi.

É isso mesmo, afinal era o Sol Nascer da Nara Leão, foi isso que eu li. É isso mesmo, faltam 10 minutos. Vocês repararam que hoje até comecei à hora certa. Bom, vou começando a agradecer-vos a companhia. Não, vamos ouvir a Nara.

Vou-vos dizer porque é que é importante ouvir em comunidade. Chega-me aqui ao rádio da Boat Party, que original deste O Sol Nascerá, é assim do Cartola, e aqui na versão da Nara Leão, era isso. Continuamos aqui com um bondinho de Santa Teresa, do conjunto Terra do Sol.

peço imensa desculpa porque estava aqui a organizar a playlist e carreguei num botão. Peço desculpa principalmente a todos que nos estão connosco.

Foi os sambas viverão, fica essa, ou esse o mote, os sambas viverão do do César Costa filho. Não sabemos se há um César Costa pai, mas isso também demonstra mais a ignorância de quem vos fala deste lado. Agradecemos a toda a gente que esteve desse lado a ouvir ou no site ou a seguir no Zigzag. Serão de segunda, chega, volta de novo. Próxima segunda-feira, às 8 da noite, estamos aí.

ficamos, vamos ouvir mais uma. Mais uma ou duas, vamos ver o que é que nos traz a seguir. Mas mais uma ouvimos. Agradeço-vos a companhia desse lado e ui, é um vídeo daqueles que está filmado de fora do prato e eu gosto muito destes vídeos. Acho que são importantes, tão importantes como os outros. Mas, pá, fiquei interessado neste álbum chamado Campanha da Agricultura, este hino da terra, mas não vamos ouvir a última faixa ouvida através das colunas, no microfone e tudo mais. Eu tinha aqui, acho que tinha aqui uma cena guardada, vamos ouvir esta. Vamos ver. Beto Carvalho, Cavaquinho Camarada. E acho que terminamos com esta. Para a semana voltamos, 8 da noite, estamos aí, segunda-feira.

Olá, muito boa tarde, são 6:07 aqui na Eastside Radio. Temos aqui um programa dedicado a coisas felizes e a uma experiência feliz que eu tive recentemente em Cabo Verde, várias experiências aliás que eu vou partilhar convosco ao longo do programa. A música não está bem relacionada com isso, mas todas têm assim um toquezinho qualquer que estão relacionadas com a viagem ou com o país ou com as minhas próprias experiências. Isso já é mais pessoal, mas eu não me importo de partilhar com vocês. Então, I Believe in Miracles, O'Donnell Levy, a figura do jazz de Baltimore. Pronto, podemos dizer que esta pode ser para a seleção cabo-verdiana, porque todos nós acreditámos num milagre. Eu acreditei bué, acreditei mesmo bué. E pronto, eu gosto muito desta música de 75, uma música já com alguns anos. E agora vamos ouvir, aliás, desculpem, esta música é de 76, é do álbum Windows, fui aqui às minhas cábulas. Agora vamos ouvir uma música que eu ouvi num bar, é uma música que eu conheço muito bem. Adivinha quem é o artista? Caetano Veloso, claro, mas pronto, só para não dizerem que eu estou sempre a passar a Caetano Veloso só porque sim. Esta nós ouvimos num bar que se chama Bombo Menino, que é um bar no Mindelo, em São Vicente. Eu estive em São Vicente e em Santo Antão. Aconselho toda a gente que queira conhecer um sítio muito super cultural. De leitura, de audição de discos, de convívio, de várias programação, variada programação cultural, que também passa por algumas conversas, algumas visualizações de filmes. Pronto, um chamado Outro Criativo, é mesmo o nome o sobrenome do bar, digamos assim. O bar chama-se Bombo Menino, é do António Tavares, que é um fantástico host e melómano, tem uma coleção de discos incrível lá, e é dançarino, um dançarino incrível, fez parte da Companhia Nacional de Bailado de cá também. E nós estivemos a ouvir do álbum Caetanear, o Beleza Pura, no dia em que o Caetano veio lá àquele festival, o Koala. E foi assim um momento fixe, porque estávamos os dois a cantar e estava toda a gente feliz. E por isso, vamos ouvir. Beleza Pura.

Ouvimos dois temas de Ozibisa. É uma banda do Ghana, meio do Ghana, meia caribenha, do final dos anos 60, muito antiga e muito influente. No género do rock and roll desta altura. Ouvimos primeiro música de 75, o Sunshine Day, e agora ouvimos Wango Wango de 72. Também descobri esta banda e fiquei bastante obcecada no Bombo Menino. E percebi que era assim uma banda gigante, mas que eu não conhecia nem nunca tinha ouvido, e isso é sempre bom, sempre maravilhoso, aliás, quando isso acontece. E pronto, o que é que eu vos posso contar sobre experiências gastronómicas, uma vez que isto é o Comes e Bips, em Cabo Verde? Então, eu fui para Mindelo, passei por alguns sítios, vou-vos dizer onde é que eu comi a minha melhor moreia frita, a meu ver. Foi no Che Zoe, em Salamanza. Também tem uns pastéis de atum que são muito típicos lá, absolutamente maravilhosos. Se tiverem a oportunidade de ir, vão a Salamanza de propósito ao Che Zoe. Comi duas cachupas muito diferentes, uma cachupa guisada, digamos assim, cozida, e outra cachupa refrita. Que basicamente a cachupa refrita é os restos da cachupa cozida do dia seguinte, frita com ovo estrelado e chouriço. Não, chouriço não, peço desculpa, linguiça. Comi a que eu gostei mais foi na Abissínia, que na verdade é um mini mercado. Isto tudo no Mindelo, ok? Abissínia, foi onde comi a que gostei mais cozida. E a frita foi ali ao pé do Terra Lodge, eu agora não me estou a lembrar do nome, eu já tentei procurar aqui e não encontro, mas eu já vos vou dizer, não se preocupem que vai-me vir assim, olha assim, pau, do nada. Estou mesmo com uma branca e queria ter escrito, procurei para escrever e olha, é assim, uma cabeça no ar, mas pronto, tudo bem. Também comi um grande gelado de camoca. Camoca, basicamente, é farinha de milho tostada. Pá, é uma coisa absolutamente maravilhosa, que eles depois envolvem com gelado e fazem gelado de camoca. Tem assim um sabor super torrado, como se fosse quase uma bolacha, mas um bocadinho mais térreo. Não sei muito bem explicar, mas é absolutamente maravilhoso. Também comi esse ótimo na Abissínia. Se tiverem a oportunidade, vão à Casa Chicao, que é um sítio onde vocês entram, pagam, só têm carta de bebidas, tem música ao vivo também, maravilhosa, só pagam as bebidas e tem um menu surpresa, com peixe, tem as entradas, depois tem uma parte de peixe, depois tem uma parte de carne, vários pratinhos para partilhar. E a comida é ótima e é sempre uma boa surpresa ter este registo, porque pronto, uma pessoa nunca sabe o que é que vai comer, mas quando a comida é boa, vale sempre a pena. Vamos passar para Sex Laws, de Beck. Tenho estado a ouvir bastante Beck ultimamente. Este álbum é de 99 e quer vocês acreditem, quer não, o Beck fez 7 álbuns entre 94 e 99. Eu estava a ver ainda agora. Bem, este álbum é de 99, ok, deve ser para aí o quarto. Pá, não. O homem imparável. Sex Laws, do álbum. Aqui as minhas cábulas outra vez, não é? A cabeça não dá para tudo. Ah, é do Midnight Vultures. Vamos lá.

Meus queridos, acabamos de ouvir Sou Seu Sabiá, Caetano Veloso, mais uma vez. Álbum Noites do Norte, de 2000. Antes ouvimos o quinto álbum do Chassol, pá, que é que também tem um bocadinho a ver com a minha viagem a Cabo Verde, porque este álbum saiu dia 22 de maio, fui dia 21. E estive a ouvir obsessivamente e achei que devia partilhar com vocês. O álbum chama-se Funny How. Para quem não conhece o Chassol, ele é um músico francês que trabalha muito experimentalmente com a música por cima de frases, o que dá assim uma construção meio estranha, mas muito interessante, da intuação das sílabas transformado em linhas melódicas, digamos assim. Este álbum é um álbum que faz um bocadinho uma análise da comédia na América, porque vai pegar em muitos como stand-up comediantes de stand-up. Stand-up comedians? Não se diz assim. Anyways, como o Dave Chappelle, a Marina Franklin, a Dulce Sloan, que foi a que nós ouvimos a faixa Dulce. Dulce, não sei como é que se diz, mas vou aprender. Ouvimos esta faixa que é absolutamente maravilhosa, que fala, que é um monólogo de stand-up desta Dulce Sloan, sobre o facto dos homens estarem sempre a dizer que não sabes como é que é ser um black man in America e we've been shot by the police the entire time, mas a verdade é que a realidade das mulheres pretas é igual ou pior. E yes, a música é sobre isto e é maravilhosa, adoro. Já me perdi? Não me perdi. Queria vos dizer que a cachupa que eu estava a falar é do Cozinha de Terra, pegado ao Terra Lodge, que também é um terraço maravilhoso no Mindelo. Vamos ouvir mais uma música. Não, aliás, agora vamos passar assim para um terracho. Mar Fox, 2016, editado pela Príncipe Discos. Tarracho Everyday.

0: lot of theories about why we laugh. We honestly don't really know precisely what makes things funny. But maybe we don't have to. Maybe some jokes are best left unanalyzed.
1: Ouvimos mais uma do álbum Chassol, do álbum Funny How do Chassol, saí deste ano, como já tinha dito atrás, em maio deste ano. Esta música especificamente é uma explicação do que é o humor. A faixa chama-se Laughter is the Best Medicine. Pronto, no fundo tem a ver com a explicação do que é uma piada e do que é que nos faz rir, do professor Dave, o Dave Farina, que é um gajo super conhecido, um youtuber que explica várias coisas, é um bocadinho controverso ele, mas é um gajo que faz imenso furor e basicamente já só pegou nesta explicação para musicar por cima, e eu acho o álbum maravilhoso e pronto. Atrás, como já tinha dito, ouvimos DJ Mar Fox, EP Chapa Quente de 2016. Vamos passar para mais Beck, porque me apetece, ok? Queria contar mais alguma coisa de Cabo Verde, que era, se forem a Santo Antão, se tiverem a oportunidade, vão às piscinas de sinagoga e apanhem com as vossas próprias mãos, estou a brincar, com as mãos não, mas eu consegui arranjar um pauzinho e apanhar uns ouriços. E achei fascinante a quantidade de ouriços que havia naquelas piscinas naturais de sinagoga. Se pesquisarem sinagoga e Santo Antão, chegam a essas piscinas. Na verdade, havia uma antiga sinagoga nessa zona. E podem fazer como eu e apanhar os ouriços e deliciarem-se com eles. Uma iguaria fantástica. Fica a dica também. por acaso, vai a seguir entrar a placa de som, o programa Placa de Som com o Disco Interno, e o João foi dos que me deu mais. O João Garcia foi das pessoas que me deu mais conselhos sobre o mim dele, e portanto, obrigada também a ele. Estamos quase a terminar, vamos agora ouvir Tropicália do álbum Mutations do Beck.

Meus queridos, foi mais um Comes e Bibes, um bocadinho esquizofrénico este programa, tenho de admitir. Muitos temas, muita coisa, mas sempre divertido estar com vocês aqui na Eastside Radio. Juntem-se aos restantes programas de hoje, Placa de Som e Serão de Segunda com o one and only Tiago Pinto. Vamos ouvir, para fechar este programa, Rodolfo Alchorron e a música chama-se Parábola e o álbum também se chama Parábola. Vamos ouvir guitarrista argentino maravilhoso. Até daqui a um mês, que eu vou de férias e não volto tão cedo. Beijos grandes.

Estamos no Mutante, sempre assim, quartas-feiras da 1 às 2, aqui na Rádio Mais a Este da cidade. Agora, mais direitinho, à luta com alguns problemas técnicos há pouco, mas vamos seguir a viagem. Hoje levo-vos até Goa, no final dos anos 80, início dos anos 90, esta magnífica compilação que me chegou às mãos agora. Origem Sounds Metaphors, os portugueses em Berlim, loja que visitei finalmente, muito recentemente, e foi de lá que trouxe este disco. Uma compilação que já há muito não me deixava tão feliz, tanta música boa que eu não conhecia num disco só. Gonzo Goa Party Music 87-94 é o mote para esta compilação. Está aqui um bonito póster, se tiverem a ouvir rádio com os olhos também, aí no ecrã. E cabe música precisamente deste período, claro, final dos anos 80 e início dos anos 90, e aquilo que se intitulava como música psicadélica. Muita diversidade aqui, no mínimo. Então, este é o terceiro tema que rola aqui deste disco. Comecei com Mindfield, Saturnia 4. Há pouco tocava Zen com o tema Solar Data na Extended Tribal Mix. E agora, já em fundo, Psyche com o tema The Saint Became a Lush. Vou continuar as voltas com este disco maravilhoso aqui. Se calhar fazemos o resto da hora. Também estou a descobri-lo convosco aqui desse lado. Deixem-se ficar.

Por aqui continuamos às voltas com sonoridades psicadélicas de outros tempos, mas que na verdade não têm idade. Confesso que estou maravilhado com este disco. Volto a relembrar para quem chegou agora, estamos na escuta quase integral da compilação Gonzo Goa Party Music 8794. Esta compilação saiu na editora e loja de discos e muitas coisas Sounds Metaphors. São portugueses e estão por Berlim a fazer estragos. Confesso que este disco está a mexer muito com a minha, bom, pelo menos com as expectativas que eu tinha do que poderia ser, e claro que estamos sempre a aprender muita música que não conhecia, e um magnífico texto assinado por Ray Castle dá um contexto muito abrangente e profundo sobre o que aconteceu em Goa durante aquele período do final da década de 80 e início dos anos 90, mas claro, indo atrás aos anos 60 e aos primeiros hippies e toda a cultura psicadélica e xamânica que acontecia naquele espaço muito específico do gigante continente país que é a Índia, cheio de várias culturas, mas que em Goa tudo é especial. Deixo-vos então com mais esta Apóstolis com o tema Glock Croc neste House Quickly Mix. Há pouco escutávamos mais lenta, mas com grande balanço, Ghost Dance com o tema Ghost Beats. É música temporal, no metal.

0: mais um malhão desta magnífica compilação que hoje vai de fio a pavio, quase, fazendo aqui o mutante Gonzo Goa Party Mix 87-94. São temas que fizeram a história da música psicadélica em Goa neste período dourado da descoberta do psicadelismo. Agora trago-vos Fuse, na verdade o único artista que eu conhecia bem desta compilação é um alter ego do mestre Richie Hawtin, a.k.a. Plastic Man, nesta altura um homem muito ligado aos ácidos. Mas antes disso, um shout-out aqui para o nosso Fajardo, que faz anos hoje e vai fazer aqui uma visita. Cheguei, meu puto, que hoje é bebé e que vem cá fazer o show Mix, Guest Mix, na sexta-feira, a que horas?
1: Às 4 da tarde.
0: Às 4 da tarde. Liguem-se aqui na Eastside Radio. Vamos ter Fajardo a fazer das suas, ok? Pronto. Estamos mesmo já na reta final, mas vai haver espaço para ouvir mais música por aqui e acho que vamos ficar à volta deste disco magnífico. Gonzo Goa, Party Mix. Party Music 87-94.

E assim vamos terminar. Que discão. Confesso que comprei o disco este que escutamos quase na íntegra aqui nesta hora de Mutante. Comprei-o em Berlim. E há muito pouco tempo e não tive ainda oportunidade, não tinha tido, de o ouvir de uma ponta à outra. Se calhar foi dos discos mais importantes dos últimos tempos. Pela história e por descobrir de facto faixas que não estão do lado óbvio da música. Estamos então Gonzo Goa Party Music 8794, um pedaço de história sobre a música psicadélica que se ouvia naquele período e especificamente nas primeiras festas nas praias de Goa, na Índia. Acabámos em beleza com, se calhar, a faixa do disco que escutávamos há pouco, então Fuse. Alter ego de Richie Houghton com FU2, um re-edit aqui. Tenho que ir pesquisar sobre o original. E esta era de facto a faixa, a única que eu conhecia bem e que está neste disco e que já o tenho noutros formatos. Chris and Cozy com Exotica. Aqui na versão maxi single 12 inch mix. Para mim foi uma agradável surpresa descobrir este disco. Espero que convosco aí desse lado também tenha feito sentido. Estamos de volta para a semana, sempre à mesma hora, da 1 às 2, aqui à quarta-feira, na Rádio Mais Este da cidade. Take care. Viva o psicodelismo.

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Sejam bem-vindos a mais um Baixa Atmosfera aqui ao vivo em direto e Sci Radio. Perdão. Estamos prontos para mais uma viagem de uma hora pelos sons atmosférico, liquid, jungle, do drum and bass e quiçá dos breaks também. Para este episódio estarei apenas eu, portanto espero que gostem da viagem. Até já. Tchau, tchau.

Tivemos então Third Phase da CIA Records, Many Phases. Começámos então com um atmosférico viajatório, digamos assim. E agora estamos com Illogic. Espero que estejam gostado da viagem. Até já.

Tivemos então Hills and Solo, Reprise, e não Illogic, como informei há pouco, peço desculpa pelo erro, pelo engano, mas infelizmente não tive o tempo suficiente para fazer uma tracklist. Digamos que a vida de DJ exige também ter vida corporativa. Peço desculpa também pela pequena turbulência nesta transição, mas prometo que a pilotagem será mais segura daqui para a frente. Até já.

Tivemos então Funky Technicians com a faixa Deja Vu, também pela CIA Records. Espero que estejam a gostar da viagem e que esta transição tenha tido menos turbulência. Portanto, até já. Tchau, tchau.

Tivemos então um clássico de DJ Crust, Jazz Note. Estamos agora com Pizza Hotline. Recentemente esteve em Portugal, em Sol Nacional, na Boat Party da Amen. Props também ao pessoal da Amen, se estiverem a ver. Muito obrigado por trazerem nomes destes a Portugal também. Espero que tenham gostado da viagem mais uma vez. Até já!

Tivemos então Sabdan, The Shine EP. Estamos agora com um clássico, mas eu não vou revelar já. Espero que estejam a gostar. Até já.

Tivemos então Greenfly, Blue Corvette e agora outro clássico, Miles High de DJ Trace, clássico de Liquid Funk. Sintam este sol, sintam, enfim, este calor desta faixa, bem antiga, ouvi pela primeira vez num set LTJ Bookham, num dos Logical Progressions. Incrível, grande faixa, a partir daí fiquei apaixonado para sempre. Não me canso de ouvir este malhão. Espero que gostem. Até já.

Mais um clássico na zona, Groove Therapy, de Universal, também grande faixa, e também descobri há muitos anos numa das coletâneas de Logical Progression de LTJ Buckham, grande faixa também, aqueles pratos ali a cintilar, incrível, espero que estejam a gostar, até já!

Tivemos então Hidden Agenda, The Wedge, também grande clássico. E agora outro clássico, mas eu não vou dizer. Podem fazer esse Shazam. Até já. The original.

Tivemos então Caliber Gemini. Antes de tudo, antes de mais nada, peço desculpa, mas tive que fazer um xixizinho. Voltei a hora de fazer transição, portanto está tudo bem. E sim, tivemos então Caliber antes Gemini, também um clássico. E agora estamos com Seba, com a faixa que se chama Island Dub. Estamos quase a terminar. Daqui a pouco vem também o meu colega diretamente de Itália para fazer o seu programa a seguir, nesta grelha fantástica que a Eastside Radio tem. Vamos ver se ainda dá tempo para pôr mais uma faixa que me diz muito. Seja como for, estamos quase a aterrar. Espero que tenham gostado da viagem. Até à próxima. Tchau, tchau.

terminamos assim então com Detroit's Filthiest. A faixa chama-se Perception of Reality. É uma grande faixa. Terminamos assim e aterramos. Espero que tenham gostado da viagem e até à próxima. Tchau, tchau.

foi Do As I Do, da Donna McGee. Ou Donna McGee, não sei. Acho que é Donna McGee. O McGee.